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1: Olá, hoje o país vai andando com filas para avançar. Uns querem mudar o trabalho, outros só querem embarcar.
2: Olha, o governo quer mais flexibilidade do trabalho.
1: Excelente, eu já sou flexível há anos.
2: Ai, sim.
1: Claro, olha, dobro-me todo para pagar a renda.
2: Olha, vão ter mais polícias nos aeroportos.
1: Ótimo! Finalmente há segurança.
2: Segurança?
1: Sim, agora temos a certeza absoluta de que ninguém sai ali tão cedo.
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11: Pastilhas e Amendoinha, inspectores de alto gabarito e baixa piuga, vão hoje investigar o caso dos assaltos misteriosos. Este é mais um... Rádio Mistério.
13: Com que então a senhora diz que foi roubada enquanto estava a falar ao telefone em sua casa?
14: Exatamente, exatamente, inspetor Pastilhas. Estava a falar muito descontraídamente quando um larápio me entrou pelas traseiras.
13: O quê? Ele entrou pelas traseiras da senhora?
14: Pelas traseiras da minha casa, queria eu dizer.
13: Ah, bom. Bem, vou investigar o caso e depois eu digo lá uma coisa.
14: Muito obrigada, inspetor Pastilhas, sim.
1: Gabinete dos inspectores Pastilhas e Amendoinha. Fala, Amendoinha.
15: Boa tarde. Inspetor Amendoinha, é para comunicar que me assaltaram a casa enquanto eu estava ao telefone.
1: É curioso que ainda agora participaram um assalto parecido. Diga-me a direção para nós procedermos às investigações.
15: Com certeza. Ora, tome nota. Rua do Rendimento Mínimo, 100 quarto.
1: 100 quarto?
15: Sim, número 100, quarto andar.
1: Ah, bom, pensei que o rendimento mínimo nem dava para um quarto. Nós vamos já investigar o caso, minha senhora.
13: Amendoinha, com este já é o 7º caso de roubo, com a cumplicidade dos telefones.
1: Pois é, chefe. Agora, além das chamadas de valor acrescentado, também há as chamadas de valor subtraído.
13: Bom, o que se passa é o seguinte. Como sabem que as mulheres ao telefone são como lapas que não saem do rochedo, os ladrões aproveitam-se dessas circunstâncias, fazendo chamadas para as vítimas e entretendo-as de maneira a terem tempo de assaltarem as casas e roubar o que quiserem.
16: E o que é que o chefe pensa fazer?
13: Vou fazer uma batida pela área para detectar algum suspeito.
16: Ok, chefe. Então pode ir que eu fico a tomar conta do escritório.
13: Amendoinha, mas o que é isto? O nosso escritório está completamente vazio. Roubaram-nos os móveis todos. Amendoinha, oh Amendoinha!
16: O chefe chamou. Desculpe, estava ali a atender uma chamada. Era uma cachopa que se enganou no número, mas tinha uma vozinha tão meiga que eu não resisti e estive mais de uma hora ao telefone.
13: Olha, está ali um encapuçado. Agarra-o! Amendoinha!
16: Estás preso, bandido!
2: Largue-me! Largue-me a escola encapuçado! Isto é a máscara da proteção do Covid!
16: Mas, olhe, chefe, é uma mulher do sexo feminino!
2: Não se metam comigo! Eu sou agente de execução e vim fazer uma pinhora geral!
13: Uma pinhora geral? Essa agora, porquê?
2: Porque acabaram as moratórias e os bancos não podem perder mais tempo!
13: Estamos tramados, Amendoinha. Ainda por cima não a podemos prender porque ela é uma agente de execução.
16: E agora, chefe? Vamos ser executados.
13: Executados e completamente fuzilados.
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7: Ora então, aqui está o belo petisco que o meu amigo pediu.
19: Que cheirinho!
7: É bom apetite!
19: Oh, espera lá! Há aqui qualquer coisa que não está bem.
7: Como?
19: Então, eu pedi arroz de marisco.
7: Exatamente! Foi isso que eu trouxe!
19: Nada disso! O que você trouxe foi uma travessa de arroz seco e um pires de camarões!
7: Então lá está! Tem arroz e tem marisco.
19: Mas não é arroz de marisco.
7: Porquê?
19: Porque o arroz de marisco normalmente já vem misturado.
7: Não seja por isso. O meu amigo faz assim. Descasca o camarão, mete-o na boca. Logo a seguir mete uma colherada de arroz e lá está. Faz a mistura dentro da boca e vai dar ao mesmo.
20: Ora então, estamos aqui para analisar o pedido de reforma antecipada de Dona Suzete Marisa.
21: Exatamente.
20: Muito bem. E qual é o motivo desse pedido de reforma?
21: Olha, Soutor, é assim, eu a bem dizer não consigo trabalhar, olha, não tenho força para nada. Mal me consigo ter de pé e só me apetece mesmo estar deitada.
20: Compreendo, Dona Marisa. Mas já lhe foi diagnosticada alguma doença?
21: Ah, já, Soutor, já, senhor.
20: E é o quê? Síndrome de fadiga?
21: Não, é mesmo preguiça, Soutor, é isso.
20: Pois, mas isso não basta para ter a reforma antecipada.
21: Ai, não me diga uma coisa dessas, Soutor. Ai, o que é que eu vou fazer à minha vida?
20: Ai, não sei.
21: Então, olha, Soutor, é que eu trabalho nas limpezas. Como é que uma pessoa que sofre de preguiça alguma vez pode limpar o que é que seja?
20: Eu percebo, Dona Marisa, mas lamentavelmente não lhe posso dar a reforma. Agora posso é recomendar outra coisa. Por exemplo, mudar de profissão.
21: Ah, sim, até mais qual. Ai, diga-me, Sr. Tori, profissão é que aceita assim uma pessoa tão preguiçosa como eu?
20: Olha, a política está cheia de gente preguiçosa.
0: Ai, mas que barulho é este a estas horas na minha casa?
12: Ai, desculpa, mãe.
0: Ai, filho, és tu. Ah, não sabia que tinhas companhia.
12: Mãe, apresento a Lenita, a minha namorada.
0: Ah, muito prazer.
22: Ah, o prazer foi todo meu.
12: Quer dizer, foi dos dois.
0: Está muito bem. E vocês conhecem-se há quanto tempo?
22: É, 5, 6...
0: Anos?
12: Minutos.
0: O quê? Conhecem-se há 5 minutos e ela já está grávida.
12: Ah, pois. Oh, mãe, lembras-te quando eu era miúdo, tu chegavas a casa e vias alguma coisa partida?
0: Sim. A primeira coisa que tu me dizias era: não fui eu. Quando cheguei, já estava assim.
12: Pois, com a Lenita foi a mesma coisa.
22: Quando o seu filho apareceu, já eu estava assim.
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9: Tertuliando e palavrando de e com pessoas, comida e cultura. Olá, olá a todos. Muito boa hora, marcámos o encontro na Rádio Clube de Grândola com o Carlos Campos, como é habitual, que nos assiste. Muito obrigado. E também com a rúbrica da Cristina Sobral, relacionada com a agricultura sazonal, e ainda com o frade Arménio Silva, que hoje nos promove uma reflexão. Da minha parte, levo os microfones até o coração do Lousal, onde no passado 30 de maio se escreveu uma página memorável na história da nossa região. A Conferia de Sabores e Saberes no Lousal realizou o seu capítulo, o seu grande capítulo solene, e desenganem-se quem pensa que foi apenas mais uma reunião de capas e rituais antigos. Este capítulo marcou a diferença pela sua essência, despido da liturgia tradicional que habitualmente pesa nestes eventos. O encontro focou-se no essencial, nos princípios da responsabilidade singular dentro do coletivo. Muito importante este ponto nesta ordem de trabalho. Foi um verdadeiro debate de ideias sobre o lema da gastronomia com civismo. Esteve presente o Dr. José Manuel Santos, da região do turismo do Alentejo e Ribatejo, o Sr. Presidente da Câmara de Grândola e Vital, o Sr. Presidente da Junta de Freguesia, Pedro Ruas, o representante da Federação das Conferias Gastronómicas Portuguesas,

0: portuguesas, um representante da CEUC, que é o Conselho Europeu das Confrarias, e ainda um representante da Confraria dos Gastrónomos do Alentejo. Além de um grande amigo, da pessoa de Amílcar Malhó, a pessoa de referência no mundo enogastronómico, e eu mesma na representação da Confraria Mês e Território do Litoral Alentejano, Saberes e Sabores no Lousal. Cada um dos intervenientes apresentaram o seu ponto de vista relacionado com a gastronomia, com o civismo no nosso território. E deixem-me dizer-vos que não foi um mero encontro para passar tempo, mas sim indiretamente um comprometimento entre pessoas que nos vai levar o dia 4 de julho para compor o traje verbal. Será a altura de consolidar um plano de conexão entre a teoria e a prática. E agora, como podemos até traduzir este tema gastronomia com civismo no nosso território? Traduzir este conceito no litoral alentejano é, antes de mais, ter que compreender que a nossa mesa não vive isolada. Não é? Quando escolhemos defender um produto local, quando valorizamos o produto da nossa terra, o quando mantemos vivo o rigor de um prato tradicional, estamos a fazer política cultural. Estamos a praticar cidadania. No nosso território, o civismo à mesa traduz-se em três pilares claros. A responsabilidade no prato significa respeitar a sazonalidade, saber que há um tempo certo para cada ingrediente e que apoiar a economia circular do Alentejo é garantir o sustento das nossas gentes. Preservação da memória, por exemplo, pratos com os miolos fingidos do chefe David, confeccionados ao vivo no nosso evento, representa e dizer que, se calhar outrora, né, se calhar é certamente, nasceram do engenho e da necessidade, o que hoje é património. Comer com civismo é comer com consciência histórica, honrando a resiliência de quem nos antecedeu, nomeadamente a herança da nossa região. Depois, temos a questão da fraternidade coletiva, não fôssemos nós uma confraria. Como vimos no exemplo do confrade Josué, representante da Confraria Gastronómica do Alentejo, a gastronomia com civismo faz-se de pontos, não de muros. É a capacidade de unir o interior e o litoral através do afeto e da partilha generosa. Em suma, traduzir a gastronomia com civismo no Lousal é provar que cada um de nós, de forma singular, tem a responsabilidade de salvaguardar o coletivo. É fazer da nossa identidade o ingrediente principal do futuro da nossa região. Mas, atenção, teoricamente tudo isto é muito engraçado. Na prática, para levar isto à prática, é preciso envolver para desenvolver. É preciso que as pessoas se comprometam e se esforçam no sentido de atingir objetivos. E este é um papel da nossa parte de resistência e de vontade coletiva da nossa confraria. Deixem-me agora tirar um pouco aqui, fazer o balanço dos resultados deste evento. Dizer-vos que durante a primeira fase, que ocupou toda a manhã, o painel de intervenientes trouxe para cima da mesa contributos de enorme valor, sem dúvida alguma. Não se falou apenas de receitas, falou-se de território. Foi uma reflexão consistente sobre como o ato de cozinhar, de produzir e de nos sentarmos à mesa é, na verdade, um ato de civismo, de preservação da nossa identidade e de compromisso com o futuro do litoral alentejano. Depois também, na questão dos louvores, que decorreu durante a manhã, foi também o tempo de honrar quem fez desta causa a sua bandeira. A confraria distribuiu louvores que tocaram o coração dos presentes. O grande destaque foi a distribuição de prémios da pessoa do ano ao confrade Daniel Carmalhó, à confrade Leonor Amar, a cofundadora da casa também, e sublinhando o seu papel incansável na defesa da nossa matriz cultural. E num momento de profunda emoção, foi entregue ao confrade Josué Lopes, calado, vindo da Confraria Gastronómica do Alentejo, a carta de louvor, bem querer e bem fazer, num envolvimento confrádico. Para quem assistiu, ficou claro o porquê. é que as pessoas são de facto a ponte humana, e estes exemplos vivos de que o civismo à mesa começa na generosidade e na amizade entre as pessoas, é preciso ser relevado, ser mostrado e inclusive ser comprovado. Essa parte aí, eu estou sempre tentando fugir um bocadinho ou confirmar então a teoria da prática, e às vezes isso não é lá muito fácil, mas vamos conseguindo, vamos conseguindo. O almoço, os violos fingidos e as violas campaniças, né? Quando terminou a solenidade da celebração e que se passou para o prato, foi um almoço capitular, uma autêntica exaltação nos sentidos e da criatividade. Enfim, um grande momento de animação gastronómica esteve a cargo do chefe David, que prendeu a atenção de todos com uma brilhante mostra de confecção ao vivo de melhores frigidos, um prato carregado de história, engenho e sabor reconfortante, como sabem, não é? E como o Alentejo se saboreia com o ouvido, pronto, a alma da nossa terra fez-se ouvir através das notas inconfundíveis das violas campaniças que embalaram o convívio e trouxeram a tradição musical para o centro da festa, ligando os saberes aos sabores. Em suma, o grande capítulo da Conferia 2026 dos Sabores e Sabores no Lousal provou que a gastronomia é uma força viva, um motor de cidadania e um abraço coletivo. Parabéns a toda a equipa pela coragem de fazer diferente e fazer tão bem. Sim, tão bem, é verdade. Por ser exatamente o que se pretende fazer, seja o que nos faz sentido. E quando fazemos uma avaliação de fazer tão bem, é porque foi feito com sentido genuíno. Não foi feito com um sentido de vernissage ou um sentido de uma mostra social, enfim, aquelas que por vezes nos habituam, não é? Não, isto foi exatamente o que nos fez sentido. Portanto, o capítulo correu realmente muito bem. Tiveram presente uma centena de pessoas e foi, de facto, um momento privilegiado para a nossa confraria. Ora, e continuando a descodificar este nosso Alentejo de sabores, passamos agora a palavra à Cristina Sobral. A Cristina traz-nos hoje um produto que é, por sol, moldado pela terra, a meloa. Ela nos fala de técnicas, de colheitas, ou de solos, na falta do meu conhecimento que vou desenvolvendo com os saberes da Cristina. Gosto de ir ao encontro da alma deste fruto ou até de outros. E falar da meloa no Alentejo é, na verdade, falar de uma experiência quase espiritual. É um milagre de ver uma terra tantas vezes castigada pelo calor, dar-nos em troca uma frescura tão generosa, não é? Falando da meloa e até da melancia, mas enfim, hoje estamos na meloa. É um perfume que inunda a casa e uma doçura que conforta o espírito também. A mesa e a horta têm uma sabedoria própria que nos ensina a paciência, o respeito pelo tempo, da natureza e a arte de saber saborear a vida. A Cristina vai partilhar connosco a prática dessa envolvência. Podemos sempre ir ao encontro da poesia que se esconde por trás deste fruto tão nosso. Mas vamos lá então colocar os pés no chão com a explicação da Cristina.
1: Ora, muito bom dia a todos. Cá estamos nós, mais uma vez, para uma rúbrica da nossa confraria, no meu caso, dedicada mais às culturas hortícolas e frutícolas, que tão bons frutos nos dão para a nossa gastronomia. Hoje vou-vos falar de uma fruta que está a começar a entrar na época da cultivar, tendo em conta o clima que tem feito, não tem sido possível fazer mais cedo, mas estamos a atingir o ponto ideal para cultivar a meloa. Portanto, com o frio que tem estado, com a chuva que tem feito, não tem sido propício fazer nem sequer os alfobros deste tipo de planta, pois isto é uma planta muito sensível à geada e às temperaturas baixas. Portanto, neste caso, para este ano específico, estamos a entrar na altura ideal da cultura da meloa, que é uma cultura que se desenvolve com uma temperatura ideal de 18-24 graus, Portanto, como até agora tem estado muito frio, estamos agora a começar a entrar na fase da cultivar. Portanto, é uma cultura de primavera-verão, lá está. Se a primavera tivesse vindo um bocadinho mais quente no mês de abril já poderíamos ter feito o alfobre. Podemos ter feito a mesma, mas temos de ter sempre atenção que tem que ter proteção, uma estufa, fazer a leira ou os alvéolos de germinação num local abrigado, já exatamente para evitar as baixas temperaturas. Portanto, para a cultura da meloa, nós precisamos ter um solo bem arejado, leve, bem fertilizado, com um pH entre 6 a 7, portanto, significa que na nossa horta nós temos que fazer uma mobilização bastante funda. Se a terra for um bocadinho mais argilosa, tem que se tentar mobilizar bastante para ficar mais leve. Se bem que num solo mais arenoso é mais fácil fazer esta cultura. E estrumar bastante, não é? Portanto, é uma cultura que gosta muito de fertilização, bastantes nitratos, para fazer seu desenvolvimento em condições. Portanto, quando tivermos o solo nesta condição, podemos implementar a cultura. É lógico que, em termos de calendário, se vamos fazer o alfobre, portanto, a sementeira para germinação entre março e abril, vamos fazer a transplantação entre maio e junho. Quando formos a transplantar as plantas, portanto, elas têm que já ter uma a duas folhas definitivas, que são aquelas mais picotadas, porque quando a planta germina nascem só duas folhas redondinhas, portanto, isso são as folhas de germinação. Só quando elas atingirem as outras folhas é que nós podemos transplantá-las à terra. E depois, pronto, nesta condição, colocamos duas a três plantas por cova, digamos assim, e deixamos à volta de 1 metro, 1,5 metro entre cada cova, porque a meloa é uma planta que cresce muito em extensão, estica muitos braços e é nos braços que elas vão dar a fruta. Portanto, convém que haja espaço entre as várias plantas para que elas possam crescer à vontade sem terem a necessidade de sentir ali uma certa competição de espaço na terra. Portanto, depois de termos a terra preparada e colocarmos as plantas na terra, temos de ter atenção o tipo de rega. Portanto, há três tipos de rega que podemos utilizar para esta cultura. É gota a gota, por gravidade ou por aspersão. No caso da rega de gota a gota, é o mais ideal. Portanto, nós colocamos as manguinhas de rega junto do caule das plantas e as plantas recebem a necessidade de água por aí. Se for por rego, temos que ter cuidado de não deixar muita parte da folhagem em contacto com a água, porque a cultura da meloa é sensível ao desenvolvimento de doenças e com a rega por rego, acaba por haver ali uma grande superfície de umidade em contacto com as folhas, o que pode favorecer o desenvolvimento de doenças. Portanto, quando nós fazemos uma rega por gravidade no rego ou na caldeira, temos de ter atenção a este pequeno pormenor de não deixar muita parte da folhagem em contacto com a água. Por aspersão, também se pode fazer. No entanto, exige mais tratamentos culturais preventivos, exatamente por essa situação da umidade que fica entre as folhas e que favorece o desenvolvimento de doenças. Portanto, no caso da meloa, se tivermos uma grande extensão para fazer, será melhor utilizar uma rega de gota a gota. Se tivermos duas ou três covas na nossa horta, portanto, se calhar utilizamos uma rega por gravidade, mas com cuidado para não haver muito desenvolvimento de umidade junto da folhagem. Depois disto estar tudo mais ou menos implementado e desenvolvido, temos aqui a fertilização. Portanto, isto é uma cultura que gosta muito de comidinha, de nutrição. Logo, na mobilização de solo, incorporamos estrumes e adubos, para que o solo fique muito rico, para que ela se possa desenvolver bem. E depois, na altura da sacha, portanto, aí ao fim de uns 15 dias de termos plantado as meloas, vamos fazer uma sacha, vamos mobilizar um pouco a terra e vamos lhe acrescentar mais algum adubo de cobertura ou algum estrume já curtido, para ajudar-me no desenvolvimento da cultura e para que ela dê bons e grandes frutos. Portanto, neste caso, se a planta tiver de boa saúde, normalmente não vai ter muito risco de desenvolver doenças ou pragas. Mas nada está livre disso aparecer ou acontecer. Portanto, neste caso das pragas e doenças, temos aqui, no caso das pragas, os pulgões e os ácaros. São animais e insetos que aparecem porque já existiam no terreno, porque há uma cultura ao lado que também tem a mesma doença, ou neste caso a mesma praga, e acontece por propagação e contaminação. Quando aparece este tipo de insetos, aplica-se um DECIS, por forma a que não prejudique demais o desenvolvimento da planta. Às vezes a gente até nem vê os ácaros, porque eles estão por baixo da folha. Mas os ácaros, o que é que eles fazem? Picam a folha, e os pulgões também, e começa a haver assim um certo mel, e começamos a ver assim umas manchas no terreno, escuras, por baixo das folhas. E também começa a aparecer muitas formigas na cultura. Portanto, isso aí é a presença de pulgões ou ácaros. Nesse caso aí temos que fazer uma aplicação com um inseticida. Se quisermos aplicar um inseticida de contacto, temos que ter atenção que, como eles estão por baixo das folhas, temos que tentar pulverizar as folhas por baixo, de forma a que o vento vire as folhas, o vento do produto, né? Da aplicação do produto, vire as folhas e o produto entra em contacto com a parte de baixo da folha. Porque aplicar por cima, como os inseticidas de contacto não tocam no inseto, portanto ele não vai morrer. Neste caso, neste tipo de culturas, aplicar um inseticida sistémico não é muito aconselhável, porque isto é uma cultura que se desenvolve relativamente rápido e o sistémico fica na seiva da planta, o que faz com que nós acabemos por depois, mais tarde, ingerir o inseticida. O ideal mesmo é um inseticida de contacto, que neste caso será o DECIS, e que tem este pequeno pormenor que temos que aplicar o produto por baixo das folhas para ter a certeza e garantia que ele entrou em contacto com o inseto. Depois, no caso das doenças, temos todo um leque de doenças fúngicas enorme que se desenvolvem, lá está, com temperatura e umidade. Na altura da primavera-verão, temperatura há imensa, não é? Portanto, temos que ter atenção à umidade que vamos deixando desenvolver ao longo da cultura, seja por a presença de infestantes que torna a cultura muito abafada, seja porque regamos muito o solo e ele está muito úmido, o que também faz com que a doença se desenvolva. Portanto, neste caso, temos que tentar encontrar aqui um equilíbrio, e se realmente aparecer a doença, temos que aplicar um antifúngico de largo espectro, que é mais o ideal. Portanto, um cobre, um enxofre, ou se não, mesmo no mercado, às vezes já existem antifúngicos combinados com matérias que atacam um largo espectro de fungos. A presença dos fungos nesta planta é basicamente as manchas brancas. E isto aparece de um dia para o outro. O que é que as manchas brancas fazem? Asfixiam a folha, a planta deixa de fazer fotossíntese, deixa de fazer o seu sistema normal e acaba por morrer em pouco tempo. A primeira coisa que fica comprometida é logo os frutos. Portanto, com o aparecimento da doença, as flores e os frutos definham e a gente já não consegue ter produção. Tendo em conta que este tipo de planta só dá uma camada de produção, quando nós deixamos instalar a doença antes da maturação dos frutos, dificilmente já vamos conseguir ter frutos nesse ano de cultura. Mesmo que a planta regenere tudo, quando ela vai voltar a dar uma segunda camada de frutos é em setembro ou outubro. Portanto, temos que ter muita atenção a não deixar desenvolver a doença, porque ela compromete muito o desenvolvimento de frutos. Uma outra coisa que também aparece nesta cultura, porque lá está, gosta muito de umidade e temos que regar bastante, é as infestantes. Temos que aplicar sempre umas sachas, andar sempre a cavar, sempre a cortar as ervas, ou então aplicar plástico. Aplicar um plástico na altura da plantação, quando se faz a instalação da cultura, coloca-se um plástico no solo, por forma a evitar que as infestantes se desenvolvam. Porque depois da cultura estar instalada e começar a desenvolver braços e a tapar o solo, é muito difícil de controlar as infestantes. embora a folha da meloa consiga tapar o solo, tapando também a luminosidade, evitando que as infestantes se desenvolvam, há sempre um buraquinho aqui e um buraquinho ali em que vai passar um bocadinho de luz e que as infestantes se vão desenvolver e germinar. Não é muito agradável termos uma cultura rastejante, que temos dificuldade de manusear para poder fazer a limpeza do solo, e termos aquilo completamente coberto de infestantes. Portanto, e a aplicação de inseticida, herbicidas neste caso, também não é aconselhável, porque como a planta tem uma extensão de folhas muito grande, vai acabar por matar a planta quando aplicamos o herbicida. Portanto, aqui neste caso, temos duas técnicas de controle de infestantes. Ou é com plástico, a cobrir o solo, ou é com sacha manual. Se for na nossa hortinha, duas ou três plantas, se calhar o ideal seria fazer a sacha, não é? Porque vamos por lá, vamos arrancando as ervas e cavando as ervas. Se for uma extensão um bocadinho maior, temos que aplicar plástico, temos que colocar plástico na altura da implementação da cultura, que é para evitar que as infestantes se desenvolvam, porque uma vez que a planta se desenvolve já não se consegue fazer o controle de infestantes com máquinas ou com herbicidas. Portanto, mantendo mais ou menos estas condições controladas, a colheita do fruta vai-se dar mais ou menos após 80 a 140 dias após a sementeira. Isto vai dependendo da variedade. Há variedades mais precoces, há variedades mais tardias, há variedades que dão duas camadas, o que faz com que elas tenham um ciclo de vida mais longo, mas por norma as colheitas dão sempre à volta de 80 a 140 dias após a sementeira. Como é que nós identificamos que a meloa está pronta para ser colhida? Por o seu cheiro. A meloa tem um cheiro muito característico, muito forte, muito intenso e muito doce. Quando a meloa já está num ponto de consumo, ela está muito doce, tem uma cor muito intensa e muito viva. E é assim que nós conseguimos identificar que a meloa está pronta para comer. A meloa é um fruto que mesmo depois de colhido continua a amadurecer ainda alguns dias. Portanto, para apanharmos com algum tempo de antecedência para que ela possa amadurecer, vamos olhando à cor, se está intensa, e ao raminho. Portanto, costuma haver uma gavinhazita junto ao pé da meloa. Portanto, temos o fruto, a meloa, e depois tem o tronquezito que está a ligá-la à planta-mãe, e nesse bocadito de pé tem lá uma gavinhazita. Essa gavinha, quando estiver seca, a planta está completamente madura. Se começar a secar, significa que já está a entrar numa fase de maturação. Portanto, é também um indicador que a planta está pronta para ser colhida. E tendo em conta estes pequenos fatores e todas estas atenções, se nós conseguirmos fazer isto tudo mais ou menos a tempo e horas e no ciclo correto, vamos conseguir colher muito boas e agradáveis meloas. Portanto, da minha parte, era só. Obrigada e até uma próxima.
0: Ora, foi um bom e generoso ensinamento, não é verdade? Muito obrigado, Cristina Sobral, por me trazer este conhecimento. Lembrando assim que a agricultura é, afinal, uma das formas mais bonitas de cultura e de ligação à nossa terra, essa é que é uma grande verdade. E então vamos agora passar a palavra ao nosso convidado Armando Silva, que nos vai brindar com uma reflexão muito especial. Devo dizer, no entanto, é facto que este seu texto nasceu e foi datado momentos antes do nosso evento capitular. Todavia, parece-me da mais elementar pertinência ouvir hoje a sua palavra aqui. É que as palavras quando vêm do coração, despidas de preces e carregadas de verdade, não têm prazo de validade, têm um valor intemporal que se molda perfeitamente ao agora. Arménio partilha connosco essa sua visão e estamos prontos para o ouvir.
2: Olá a todos, bem-vindos a mais este programa de rádio da Conferência dos Saberes e Sabores no Lousal. Peço desculpa, mas vou transformar este programa num apelo. Somos uma associação e para conseguirmos fazer obra, infelizmente, somos obrigados a habituar-nos a pedir. Nos próximos dias temos pela frente uma azáfama muito grande no que respeita à preparação do nosso capítulo a decorrer no próximo dia 30 de maio. É muito trabalho para tão poucos executantes, mas estamos convencidos que mais uma vez vai ser um sucesso. porque um capítulo é sempre o evento mais importante de uma confraria. Esperamos que muitas mais confrarias se juntem a nós, no nosso capítulo, assim como acompanhantes e amigos da nossa confraria. Estejam presentes nesta nossa vossa festa. Uma confraria enogastronómica existe sempre por causa da gastronomia da sua região e por vezes não só, porque a gastronomia regional e nacional tem de ser sempre defendida. É uma das identidades do país. A dificuldade está sempre em arranjar pessoas com disponibilidade, mesmo nas próprias confrarias, para desempenhar esse papel. É mesmo a maior dificuldade é arranjar confrades com disponibilidade para doar esse precioso tempo. Eu, quando entrei para a confraria, tinha um sonho. Já percebi que é irrealizável, com muita pena minha. Esse sonho era formarmos uma equipa de pelo menos 10 pessoas que dentro de uma área pudesse, dessa área da culinária, pudesse assumir os papéis necessários em alguns eventos relacionados com as atividades de uma confraria gastronómica, como sejam a demonstração em público da concepção de pratos tradicionais, no nosso caso, da região que representamos. Nada que fosse concorrência a ninguém, mas sim mostrar ao vivo, com visibilidade e sabor, aquilo que defendemos. Para pessoas que trabalham na área ou já trabalharam, seria um trabalho motivante, pedagógico, e seria um orgulho para quem gosta, e defende a gastronomia. Tal como um grupo coral se associa para cantar e mostrar a sua arte, assim, eu teria muito orgulho que acontecesse na nossa confraria. Mas já deu para perceber que isso é impossível, pois o voluntariado está difícil, as associações são um diamante no desenvolvimento de uma região. É evidente que têm de ser apoiadas pelos poderes locais, mas a doação do tempo pelas pessoas que as integram é ainda mais necessário e importante. Esta minha observação e preocupação é porque eu gosto e não me importo nada de partilhar algum do meu tempo e experiência profissional na área da gastronomia, mas não posso estar sozinho nesta luta, porque todos nós temos famílias e outras áreas que gostamos e precisamos de dar algum dos nossos préstimos a elas, até para o nosso próprio equilíbrio emocional. A gastronomia merece, e se todos dessemos um pouco do nosso tempo e experiência, seria muito fácil levarmos pela frente este sonho. Tenho esperança que algumas pessoas que me ouçam e ponderem a hipótese de vir a fazer parte da nossa confraria. É uma obra bonita, muitíssimo válida. Toda esta minha conversa surge também porque me sinto frustrado. Por exemplo, neste final de maio, fomos solicitados para vários eventos e não podemos estar presentes porque as mesmas 3 ou 4 pessoas não podem estar presentes em vários sítios ao mesmo tempo, porque por mais que nos esforcemos, é impossível. Pensem nisso connosco, porque o trabalho que prestamos à comunidade se transforma numa dádiva muito agradável e nos faz muito bem. Sentimos pessoas úteis à sociedade. E o reconhecimento é agradável. Peço desculpa por este meu pedido e esta minha preocupação, mas assim, é muito difícil conseguirmos levar algo para a frente, que seja reconhecido e útil. Abraço a todos e fiquem bem. Até à próxima.
0: As palavras do nosso confrade armênio trazem para o centro da nossa reflexão uma verdade profunda, essa que é mesmo assim, que ecoa em quase todos os movimentos associativos. Ele falou-nos com a coragem da honestidade, dessa dualidade tão nossa, né? O orgulho de ver uma atividade tão construtiva contrastar, por vezes, com a frustração de sentir que, sendo tantos no papel, são quase sempre os mesmos poucos a dar vida e corpo às ações no terreno. Esta é uma realidade que não devemos camuflar, devemos sim abraçá-la com lucidez. É uma realidade. Mas há algo que precisamos de ter em mente. O caminho da nossa confraria faz passo a passo, e está comprovado na nossa existência de 15 anos, percebemos perfeitamente isto. Estamos a caminhar de forma segura para uma maior participação ativa, é este também o nosso foco. É nesta caminhada a nossa grande meta. Não deve ser a pressa dos números nem a ilusão das multidões que nos deve guiar, né? É seguramente a qualidade daquilo que fazemos e a verdade do compromisso de quem fez, de quem faz. É isto, mais ou menos isto, né? Mais vale avançarmos com passos pequenos, mas firmes, assentes em projetos com substância, do que dispersarmos em grandes números que depois carecem de alma. Não podemos ir a todos os capítulos. Não vamos. Não podemos fazer certas atividades. Não fazemos. Vamos apostando naquilo que está ao nosso alcance, né? Isto é como uma casa de família, não pode chegar a tudo, né? Portanto, vamos lá devagarinho, com pés calçados ou com pés nus, vamos pôr os pés no chão e avançar passo a passo, né? Cada confrade que hoje se chega à frente, que assume uma tarefa, que traz uma ideia, o que ajuda a erguer um evento como foi este nosso capítulo, é uma vitória da nossa identidade. Mas tudo se resolve, não há nada que não se resolva. Simplesmente temos que ter o espírito alargado de nos ajustar a uma realidade, sem por isso quebrar o que está na obrigação estatutária, não é? Que de facto é uma associação e que tem que ser coletivo as decisões. Os órgãos sociais existem, tomam-se as decisões, os confrades que se aproximam de nós em termos participativos são sempre muito bem-vindos e estimulados para efeito. E é isso que nós, neste preciso momento, é o que está ao nosso alcance. Portanto, e acho que o Arménio já disse tudo. E por aqui vou ficar, até para a próxima. Um beijo para todos e obrigado por nos ouvir.

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0: 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São 23 horas.
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0: 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São 0 horas.
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